0: A Receita Federal instaurou 11 procedimentos para aprofundar a apuração das possíveis irregularidades. Reportagem Márcia Fernandes.
1: Atenção, microempresário. A solicitação para ingresso no Simples Nacional deverá ser feita em setembro.
2: As regras para escolher o regime tributário mudaram. A partir de agora, a decisão que antes era tomada em janeiro deve ser feita com antecedência.
1: De acordo com a Receita Federal, esta mudança busca organizar a chegada das modificações proporcionadas pela reforma tributária no Simples Nacional e dar mais tranquilidade para o planejamento das empresas.
2: Para entender melhor as alterações, nós conversamos com Tiago Esfri, chefe da equipe do Simples Nacional. Vamos conferir.
1: Tiago Esfredo, chefe da equipe nacional do Simples da Receita Federal, muito bem-vindo à Voz do Brasil, prazer recebê-lo por aqui. Vamos falar sobre essas mudanças aí para escolher o regime de tributação. A partir de agora, a decisão que antes era tomada em janeiro deve ser feita com antecedência, né? O senhor pode explicar essa mudança pra gente?
3: Claro, obrigado, satisfação estar aqui. Realmente é uma das mudanças principais que a gente teve com a reforma tributária no Simples Nacional. Elas vêm agora, anteriormente a 2027, aí que tá, fica a grande questão que causa surpresa, né? Então a gente tem uma preocupação muito grande justamente de alertar os contribuintes para que eles não percam a oportunidade, porque não é mais em janeiro. Então é setembro. Então vai começar a semana que vem, abre-se a janela 1º de setembro até 30 de setembro. Aqueles que não estão no Simples Nacional, ou importante, que estão no Simples, mas possuem algum registro de exclusão futura, que isso acontece muito, eles precisam estar atentos a verificar o cadastro, verificar a mensagem na caixa postal, que a gente está alertando, está mandando mensagens, né? Enviando para que eles possam não perder a oportunidade de solicitar nova opção e continuarem no Simples ou começarem a vida deles no Simples.
2: O que eles devem fazer? Tem o Simples e um outro regime. O senhor pode explicar como funciona?
3: Eu acho que o senhor diz o outro regime seria o Simples Híbrido, acredito?
2: Isso, Simples Híbrido, isso.
3: Justamente, essa é uma inovação, né, da reforma também, onde agora os contribuintes vão ter a oportunidade de uma alternativa. Então, antes eles podiam estar no Simples Nacional, que agora a gente está chamando de Simples Puro, e dali eles estariam fora do Simples, seria a outra alternativa. Agora vem uma alternativa intermediária, que está sendo chamada justamente Simples Nacional Híbrido, que é realmente um intermediário de você estar fora num lucro presumido ou você estar no Simples Puro. E qual que é a grande diferença? Você mantém alguns dos tributos dentro da cesta do Simples, com todo o regime simplificado, recolhimento único, em guia única, ou você pode manter tudo, ou você mantém quase todos e sai só IBS e CBS. Então, é uma opção pelo regime regular de IBS e CBS que os contribuintes do Simples podem fazer. Então, eles ficam num sistema misto.
1: E agora, essa mudança prevista na reforma tributária acarreta algum novo imposto aos micro e pequenos empresários?
3: Não, de maneira alguma, né? Nós temos a substituição do PIS e da COFINS, né? E do ICMS e ISS por IBS e CBS. Agora, a CBS, a IPI também a nível federal, começa então a CBS agora em 2027, o IBS ainda entra num regime de transição um pouco, mas de maneira alguma isso acarreta um novo tributo, digamos assim. Né? A gente ainda não tem a alíquota de referência ainda para ter um comparativo, mas a gente pode dizer que não tem um tributo novo.
2: E o senhor pode explicar para a gente o que é o IBS, o que é o CBS, para o empresário entender melhor também se ele vai para o Simples Híbrido, como é que ele vai fazer, o que vai acontecer na vida dele?
3: Esse é um cálculo que a gente, né, brincamos hoje num outro evento que nós tivemos, de que se existisse uma fórmula matemática para a gente apresentar para os contribuintes, para eles só preencher aquilo e falar, opa, para mim é melhor isso ou aquilo, seria o mundo ideal, né? Infelizmente, a gente não consegue fazer isso, então o papel hoje da Receita é tentar orientar e mostrar vantagem e desvantagem de cada um, né? Então a gente tem mais ou menos assim, um ponto principal, o contribuinte tem que olhar, se para ele, dentro da operação que ele tem, se a cadeia dele de clientes, esses clientes desejam comprar, adquirir, seja mercadoria ou serviço, de alguém que gere crédito para ele, porque muitas empresas querem crédito para poder descontar do débito que eles vão ter lá na frente. Isso pode ocasionar uma preferência por contribuintes que não fossem do Simples, né? Então a ideia é que, junto do imposto, né, sobre bens e serviços, que é o IBS, e a contribuição sobre bens e serviços, que é CBS federal, IBS é estados e municípios, tivesse essa oportunidade para os contribuintes migrarem de dentro da cadeia deles, optarem e falaram, para mim é melhor, os meus clientes querem adquirir de alguém que gere mais crédito, ele tem a opção de ir para esse regime híbrido. Se não for, por exemplo, aquelas empresas que prestam serviços ou vendem mercadorias diretamente ao consumidor final, em tese
2: é mantendo
3: mantê-lo no simples puro, né? Porque ele não tem a necessidade de gerar crédito para o consumidor final. Então o débito dele é menor como simples.
2: Entendi.
3: Puro, né?
1: O senhor disse que não tem uma fórmula, né, para todo mundo, mas esse sistema de créditos pode fazer com que uma empresa do simples se torne menos competitiva diante de empresas que estão no regime normal de tributação?
3: Justamente o menos competitivo seria de acordo com a cadeia. Se uma empresa que vai, o cliente, né, ele tem a opção de ele vai olhar, ele tem dois fornecedores para ele escolher para comprar. Se as duas mercadorias custarem R$100, ele vai olhar quem está no simples e quem está com o regime regular de IBS e CBS, seja híbrido, lucro presumido. Por quê? Porque ele vai ter mais crédito. Então compensa ele pagar os R$100 e ter o crédito do que ele pagar os R$100 e não ter crédito, ou ter menos crédito, porque o simples ele gera um pouquinho um crédito menor, né? É limitado ao valor do montante devido. Então, como o débito é menor, o crédito de quem adquire também é menor. Não sei se ficou claro?
2: Então ele vai ter que entender, né, como funciona o negócio dele para poder ver em qual situação melhor ele se encaixa.
3: Justamente, é um estudo, um planejamento, procurar uma assessoria tributária, contábil, né, profissionais que possam ajudá-los a planejar, verificar. Cada empresa precisa verificar o seu negócio, a sua operação, para ver aonde ele vai ficar melhor.
1: E ele tem de 1º a 30 de setembro para fazer isso. Se ele não fizer, ocorre algum problema?
3: O problema é que ele fica fora em 2027, né? Então, o que a gente tem conversado e falado é que assim, a janela abre em setembro e existe uma oportunidade de desistência até 30 de novembro, é a data que está hoje, né? Então, o contribuinte pode, mesmo está em dúvida, não deu tempo de planejar, não consegui ainda, faça a opção. Seja do regime pelo simples, faça opção pelo regime regular, se houver a possibilidade de que ele vê que aquilo pode encaixar. E se eles entenderem com 2 meses a mais de planejamento de que aquilo não vale a pena, ele vai ter oportunidade de desistir. Então, assim, o prejuízo dele é ele perder realmente uma janela em 2027. Então, essa é a nossa preocupação, para que ele já se planeje ao máximo para saber o que vai acontecer em 27. Tem que saber em setembro.
1: A gente está falando de empresas. Essa mudança impacta os MEIs, o microempreendedor individual?
3: Para o MEI não mudou. O MEI continua fazendo opção em janeiro, com aquele lá no meio do mês, efeito retroativo, da mesma forma, então eles não precisam se preocupar tanto agora com setembro.
2: Tá ótimo, só para a gente encerrar então, é um modelo que vai trazer mais transparência, né, na arrecadação de impostos, tudo mais, mas não necessariamente vai, não são impostos novos para o empresário, né?
3: Não, como havia citado antes, né, é como se mudasse o nome dos tributos, mas mudando também toda a estrutura e toda a dinâmica do cálculo, enfim, de todas as regras, né, aplicáveis.
1: Muito bem, nós conversamos com o Tiago Esfredo, chefe da equipe nacional do Simples da Receita Federal. Muito obrigado pela entrevista à Voz do Brasil.
3: Eu que agradeço. Obrigado.
2: Foi publicada hoje no Diário Oficial lei que autoriza em caráter extraordinário a redução de tributos federais sobre combustíveis.
1: O objetivo é reduzir os efeitos do choque no mercado internacional de energia decorrente do conflito no Oriente Médio.
2: A norma também estabelece medidas de proteção tributária ao etanol, cria crédito fiscal para projetos de produção de fertilizantes e prevê benefícios para setores estratégicos, como minerais críticos.
1: Hoje foi o último dia da 17ª Conferência das Partes da Convenção das Nações Unidas para o Combate à Desertificação, a COP17.
2: O encontro foi realizado em Ulan Ambatar, na Mongólia, entre 17 e 28 de agosto.
1: E o Brasil apresentou como meta de recuperação de áreas degradadas até 2030.
4: Manejo e restauração de florestas em terras secas, recuperação de áreas degradadas e educação ambiental foram alguns dos temas discutidos na 17ª Conferência das Partes da Convenção das Nações Unidas para o Combate à Desertificação. Realizada entre 17 e 28 de agosto na Mongólia, a COP17 reuniu representantes de 197 países, incluindo o Brasil. Na ocasião, o país apresentou como meta a recuperação de mais de 350 milhões de hectares de áreas degradadas até 2030. Alexandre Henrique Bezerra, de

0: diretor do Departamento de Combate à Desertificação e Mitigação dos Efeitos da Seca no Ministério do Meio Ambiente e Mudança do Clima, comentou que o compromisso assumido pelo Brasil está alinhado à agenda global.
1: É como se fosse uma grande meta que a Convenção estabeleceu para garantir que a gente avance na agenda de restauração de terras degradadas, de redução do processo de degradação, obviamente está associada ao combate ao desmatamento, ao combate às queimadas criminosas, e vai contribuir para a grande meta global, que é de 1 bilhão e 500 milhões de hectares sendo restaurados, conservados até 2030.
0: Durante a COP17, a delegação brasileira apresentou o Plano de Ação de Combate à Desertificação, que inclui a recuperação dos recursos naturais, adaptação às mudanças do clima, desenvolvimento sustentável e participação das populações que vivem em áreas suscetíveis. Segundo o presidente do Centro de Pesquisas Ambientais do Nordeste, Severino Ribeiro, os riscos apresentados pelo processo de desertificação dos solos ultrapassam a questão ambiental.
2: A desertificação, ela não apenas afeta negativamente a biodiversidade, as árvores, os animais. Ela afeta diretamente o bem-estar humano. Porque se eu esgoto a capacidade que o solo tem de produzir, por exemplo, alimentos, eu estou colocando em risco uma série de atividades econômicas que dependem desse solo sadio, produtivo.
0: O Brasil integra a Convenção das Nações Unidas para o Combate à Desertificação desde 1997. Além de representantes dos 197 países, a COP deste ano reuniu organizações internacionais, sociedade civil, setor privado, comunidade científica, povos indígenas e comunidades locais. Reportagem Gabriela Noronha.
3: Até domingo, indígenas da região Marajuá, no Amazonas, serão assistidos com atendimento médico especializado para a realização de consultas e exames.
4: Nesta etapa, estão previstos 800 atendimentos especializados, como explica a secretária de saúde indígena, Lucinha Tremembé.
5: Levando especialidades como pediatria, ginecologia, oftalmologia, saúde da mulher como um todo, clínica geral, entre exames, consultas, diminuindo assim tanto o tempo de espera dessas pessoas na fila de regulação, mas também diminuindo que essas populações que têm peculiaridades culturais específicas saiam de seus territórios, das suas aldeias, para ir para as cidades grandes.
3: As ações no estado ocorreram durante todo o mês de agosto, também nos povos Yanomami, em Boa Vista, e no território Pirã, no Amazonas.
4: Segundo o Ministério da Saúde, a expectativa é realizar cerca de 4 mil atendimentos especializados na região.
3: O Centro Nacional de Monitoramento e Alertas de Desastres Naturais, o CEMADEM, oferece uma plataforma que permite acompanhar a situação da seca em diferentes regiões do Brasil.
4: É possível consultar informações por município e acompanhar a evolução da estiagem ao longo do tempo.
3: Um dos principais indicadores é o Índice Integrado de Seca, que considera dados como chuva, umidade do solo e condições da vegetação.
4: O acesso é gratuito e está disponível no endereço alertasecas.cemadem.gov.
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3: Céu aberto, pouca chuva e paisagens que ganham novos contornos. É época da seca no Cerrado, que também deve movimentar o turismo.
4: Na Chapada dos Veadeiros, em Goiás, a expectativa é de mais visitantes em busca das cachoeiras, dos rios e das trilhas da região.
3: O parque é gerido pelo ICMBio, o Instituto Chico Mendes de Conservação da Biodiversidade, em parceria com a iniciativa privada.
4: E o turismo também movimenta as comunidades locais, como a Calunga, que oferece experiências de base comunitária.
7: No Parque Nacional da Chapada dos Veadeiros, em Goiás, a paisagem muda conforme a estação. Na época das chuvas, cachoeiras e rios ganham volume. Já no período da seca, a água diminui, o céu fica limpo e o cerrado revela outras cores, outros caminhos e outras possibilidades de vivência. É um período que exige atenção redobrada com as queimadas, mas que também pode ser aproveitado pelo turismo. A região do Parque Nacional da Chapada dos Veadeiros é compartilhada entre o Instituto Chico Mendes de Conservação da Biodiversidade, o ICMBio, e a iniciativa privada, que hoje é responsável pela administração do parque. Com isso, a preservação da área caminha ao lado da visitação e da atividade turística. E quem percorre as trilhas nessa época do ano percebe que a seca também tem suas vantagens. É o que conta o guia Adão dos Santos Rosa, que também trabalha como brigadista e monitora a região durante o período de estiagem.
8: Nesse período de seca que é o ideal, né? Que você vai encontrar as águas, né? Tudo cristalina, tudo verdeada, né? Porque no período de chuva não é assim, não é confiável, né? Porque a mesma hora que não está chovendo, chove, né? Toda essa cachoeira que eu te falei aí, ela não dá pra nadar, né? Acaba
7: logo, tô! Caminhar pela chapada durante a seca é também perceber essas mudanças de perto. O som da água pode ficar mais distante, o chão fica coberto de folhas secas e o cerrado, que parece dormir em alguns trechos, continua cheio de vida. Mas a experiência de conhecer a Chapada não termina nas diversas opções de trilhas. Para quem quer ir além dos cartões postais, o turismo de base comunitária aproxima o visitante de quem vive no território. Uma das formas de fazer isso é dentro da própria casa dos moradores. No território Calunga, a comunidade Vão do Moleque, localizada na zona rural de Cavalcante, é a maior de Goiás. E é lá que está a dona Santina Cesário dos Santos, que recebe turistas em casa e transforma a hospedagem em uma experiência inesquecível.
9: Aí oferece café da manhã, almoço, almojante, se você quiser. Mais tarde tem um docinho, tem doce também. E eu tenho meus produtos de calor que eu faço com geleia. Se quiser levar também para conhecer, para levar para saborear depois na sua casa, tem também.
7: Ainda segundo dona Santina, para o visitante é uma oportunidade de conhecer a Chapada por outro ângulo. Para a comunidade, o turismo representa renda, valorização da cultura e uma forma de manter vivas as tradições do território.
9: As pessoas que vêm aqui amam, volta, todo mundo querendo voltar. Falando que vai tornar a voltar, outros vêm embora chorando, porque aqui é uma paisagem, sabe? Depois chegou aqui. É só alegria, muita água, bem fresquinho. Além de que o tempo tá ficando mais quente agora, devido ao tempo, né? Mas não tem barulho nenhum, silêncio, exama.
7: E entre trilhas, águas, casas e histórias, o visitante descobre que conhecer um destino também pode ser uma forma de ajudar a preservá-lo e colecionar memórias. Com sonorização de Reinaldo dos Santos, reportagem Karine Melo.
3: Na próxima sexta-feira, às vésperas da Independência, nós vamos falar sobre a Estrada Real, uma das maiores rotas turísticas do Brasil, que liga o interior de Minas Gerais ao litoral do Rio de Janeiro e São Paulo.
4: Vamos falar um pouco da história, quando no século XVIII, a coroa portuguesa pavimentou esses caminhos para transportar e fiscalizar o ouro e os diamantes extraídos das minas. Hoje o trajeto preserva cidades históricas, igrejas barrocas e calçamentos de pedra da época colonial.
3: E essas foram as notícias do Governo Federal.
4: Uma realização da Secretaria de Comunicação Social da Presidência da República.
3: Com produção da empresa Brasil de Comunicação.
4: Fique agora com as notícias do Poder Judiciário e do Congresso Nacional. Boa noite, um bom fim de semana.
3: A gente volta na segunda-feira. Boa noite.
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12: Presidente do STF e CNJ, ministro Edson Fachin, reforça as ações no combate à violência contra a mulher.
13: STJ garante em ações penais prazo em dobro e intimação pessoal a núcleos de prática jurídica.
12: Homem trans é indenizado por sofrer assédio sexual e transfobia.
13: Boa noite, eu sou o Arthur Filho.
12: E eu sou Walter Lima.
13: O presidente do Supremo Tribunal Federal e do Conselho Nacional de Justiça, o CNJ, ministro Edson Fachin, destacou a importância de proteger as meninas brasileiras e garantir que cresçam com liberdade, dignidade e segurança.
12: Ele participou hoje da jornada Maria da Penha em Campo Grande, Mato Grosso do Sul.
14: Toda infância deveria ser feita de achadouros, de descobertas, de sonhos, de brincadeiras e de afetos. Nunca de marcas de violência.
13: Um homem trans que trabalhava numa empresa de alimentos na Paraíba foi indenizado por assédio sexual e transfobia.
12: A Justiça do Trabalho adotou o protocolo antidiscriminatório da Corte Interamericana de Direitos Humanos. Samanta Flor.
15: A segunda turma do TRT da Paraíba entendeu que, em casos de assédio sexual, o depoimento da vítima é uma prova fundamental e vale por si só, já que esse tipo de violência quase sempre acontece sem testemunhas. Os desembargadores também consideraram comprovado o tratamento hostil e transfóbico do empresário contra o trabalhador. Além das duas indenizações, a empresa terá ainda de reconhecer o vínculo de emprego e pagar adicional de insalubridade. Ainda cabe recurso.
13: Corte Especial do STJ decide que núcleos de prática jurídica das faculdades de direito, públicas ou privadas, têm prazo em dobro para recorrer.
12: A regra já incluía os processos da área civil. Fátima Uchoa.
16: A Corte Especial do STJ entendeu que os advogados integrantes dos núcleos também têm a prerrogativa de serem intimados pessoalmente dos atos processuais. Segundo o relator ministro Luiz Felipe Salomão, o Código de Processo Civil, ao ampliar o alcance da prerrogativa da Defensoria Pública, busca compensar a estrutura limitada dos núcleos de prática jurídica, garantindo condições de igualdade na defesa dos assistidos, efetivando o princípio constitucional de acesso à justiça. Assim como não existe norma específica na lei processual penal, o dispositivo foi aplicado por analogia.
13: Prazo da Justiça Eleitoral para nomeação de mesários, pessoal de apoio logístico e auxiliares de auditoria que irão atuar nas eleições gerais 2026 encerra hoje, sexta-feira.
12: As nomeações incluem as sessões de voto em trânsito e as instaladas em estabelecimentos penais e unidades de internação de adolescentes. Vitor Struck.
17: O Tribunal Superior Eleitoral encerra nesta sexta-feira o prazo para nomeações de mesárias e mesários, membros das equipes de apoio logístico e auxiliares de auditoria das eleições. Os nomes devem ser publicados em edital pelos juízes e juízas das zonas eleitorais. Partidos políticos, federações partidárias e coligações têm até 5 dias para apresentar contestações. O mesmo prazo concedido para a recusa dos nomeados. Esta sexta-feira também é o último dia para que mesárias e mesários, pessoal de apoio e agentes das forças de segurança habilitem a votação em sessão distinta da de origem.
13: Justiça condena 2 réus por corrupção e lavagem de dinheiro em obra de hospital no Paraná.
12: Decisão atende a pedidos do Ministério Público Federal. Sabrine Menezes.
18: De acordo com as investigações, um ex-servidor do município e o sócio-administrador de uma corretora envolvidos na construção do Hospital Regional de Toledo fracionavam os valores desviados da obra em depósitos menores para dificultar o rastreamento dos recursos. Segundo a sentença, o esquema provocou prejuízo de mais de R$1 milhão para os cofres públicos. Os réus foram condenados à pena de 11 anos de reclusão em regime inicial fechado, além do pagamento de multa e reparação dos danos em valor correspondente a pouco mais de R$2 milhões.
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13: A você uma boa noite.
12: Bom fim de semana e até segunda-feira.
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1: Eu sou Paula Groba.
2: E eu sou Ricardo Nakaoka.
1: E estes são os destaques de hoje do Jornal do Senado, que começa agora.
2: Escala 6x1. Redução da jornada para 40 horas semanais está pronta para votação.
1: Senadora Leila Barros vai relatar MP que zera taxa sobre compras internacionais.
2: Eleições 2026. Atenção aos votos para o Senado. Neste ano, são duas vagas.
1: Boa noite.
2: Boa noite.
1: Trabalhar menos, descansar mais e sem perder salário. A proposta que pode mudar a jornada dos trabalhadores brasileiros está pronta para ser votada na Comissão de Constituição e Justiça do Senado. A votação deve ocorrer na próxima semana.
2: A PEC reduz de 44 para 40 horas a jornada máxima semanal e garante 2 dias de descanso por semana, sem redução de salário. O relator da proposta sobre o fim da escala 6x1 recomenda a aprovação do texto que veio da Câmara e rejeita as emendas apresentadas pelos senadores. A reportagem é de Bruno Lourenço.
3: Em sessão do Senado Federal, o presidente da União Geral dos Trabalhadores, Ricardo Patá, afirmou que categorias como a dos comerciários mal têm tempo de ver a família por conta da escala de 6 dias de trabalho por apenas 1 de descanso e defendeu a PEC.
4: Não é isso que nós queremos. Nós queremos ter um país cidadão e um país não de castas.
3: Já o presidente da Federação do Comércio de Bens, Serviços e Turismo do Estado de São Paulo, Ivo Dallacqua, alertou que não existe uma única realidade empresarial e a redução da jornada deveria acontecer por meio de negociação coletiva.
4: O pequeno comércio do interior enfrenta desafios diferentes daqueles de uma empresa exportadora. As necessidades do comércio atacadista não são as mesmas do varejista.
3: De acordo com o texto já aprovado na Câmara dos Deputados, a transição será gradual. 2 meses após a promulgação da futura emenda constitucional, o teto da jornada semanal cairá para 42 horas com 2 dias de folga. Ao final de um ano, o limite máximo será fixado definitivamente em 40 horas semanais.
1: E a senadora Leila Barros foi escolhida como a relatora da comissão da medida provisória que acabou com a chamada taxa das blusinhas. O presidente do colegiado é o deputado Reginaldo Lopes.
2: A próxima reunião da comissão que analisa a MP será na segunda-feira, quando pode ser apresentado e votado o relatório de Leila. Repórter Rodrigo Rezende.
5: A chamada taxa das blusinhas é o imposto de importação de 20% cobrado sobre compras internacionais de até 50 dólares, cerca de R$ 250. A cobrança foi criada em 2024 e suspensa em maio deste ano pela medida provisória 1357. A relatoria da comissão que analisa a MP ficou com a senadora Leila Barros, do PDT do Distrito Federal. Ela afirmou que concorda com o texto inicial da medida, mas irá ouvir a todos os setores produtivos para a construção do relatório.
6: É isso que eu quero deixar muito claro, que é uma característica minha de conversar com todos, ouvir a todos, mas o texto inicial que já foi apresentado para nós já nos agrada, mas não abriremos mão de conversar com todos.
5: A próxima reunião da comissão, na qual deve ser apresentado o relatório, será nesta segunda-feira, 31 de agosto, às 16h. Nesse mesmo dia, deputados e senadores da comissão podem votar o texto. A ideia é que a MP seja aprovada na Câmara e no Senado durante o esforço concentrado que ocorrerá até 4 de setembro, antes do prazo de perda de validade da medida, que é 8 de setembro.
1: Avançou no Congresso a medida provisória que cria uma nova linha de crédito para motociclistas profissionais.
2: O texto foi aprovado pela comissão mista e seguiu para a votação em plenário. Repórter Patrícia Oliveira.
7: No caso dos motociclistas, o dinheiro poderá ser usado na compra de motocicletas, motonetas e ciclomotores novos. Também poderão ser financiadas motos e bicicletas elétricas, além de equipamentos e infraestrutura ligados à atividade. O relatório aprovado incluiu também o transporte escolar e definiu ações específicas para profissionais mulheres e pessoas com deficiência. Para a presidente da comissão, senadora Leila Barros, do PDT do Distrito Federal, a medida provisória ajuda a melhorar as condições de trabalho desses profissionais.
8: Para milhões de brasileiros, o veículo não é um bem de consumo, é um instrumento de trabalho. É o que coloca comida na mesa e sustenta uma família.
7: Para ter acesso ao financiamento, entregadores e motociclistas que trabalham por aplicativos terão de comprovar pelo menos 6 meses de cadastro na plataforma e um mínimo de 100 corridas ou entregas. Cada beneficiário poderá financiar apenas um veículo. A medida provisória ainda precisa ser aprovada pelos plenários da Câmara e do Senado.
1: projeto que começa a ser analisado pelo Senado pode dar mais transparência ao processo de registro de medicamentos para doenças raras.
2: A proposta obriga a Anvisa a tornar público cada passo da análise dos pedidos de registro, para que pacientes, famílias e profissionais de saúde saibam em que etapa está o processo. A medida não muda a autonomia técnico-científica da agência. Repórter Márcio Maturana.
9: O novo projeto foi anunciado pelo senador Hermes Klan, do PL de Santa Catarina, na quinta-feira, durante uma audiência pública na Comissão de Direitos Humanos sobre a suspensão de um medicamento para distrofia muscular.
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11: Para aumentar a transparência da Anvisa nos processos de registros de medicamentos destinados a doenças raras, trazendo segurança e informação a todos.
9: Doenças raras atingem cerca de 13 milhões de brasileiros. Quando existe tratamento, os remédios costumam ser caros e precisam passar por um processo de testes até aprovação pela Anvisa. O objetivo do projeto é dar previsibilidade a pacientes, famílias e profissionais de saúde sem interferir na autonomia técnico-científica da Anvisa.
12: Eleições 2026.
1: O Tribunal Superior Eleitoral e o Google fecharam um acordo para identificar o uso ilegal de inteligência artificial nas eleições.
2: Uma ferramenta vai identificar o uso indevido de imagens de candidatos. Repórter Pedro Pincer.
13: A tecnologia chamada de Likeness ID está disponível para usuários maiores de 18 anos e é capaz de identificar conteúdos gerados por inteligência artificial que reproduzem a imagem de uma pessoa. A iniciativa busca ampliar a capacidade de rastreio no YouTube de materiais sintéticos e falsos que explorem indevidamente a identidade de quem está na disputa eleitoral. O presidente do TSE, ministro Cássio Nunes Marques, afirmou que a iniciativa busca preservar direitos fundamentais no ambiente da internet e contribuir para a confiança nas eleições.
14: O momento em que celebramos essa parceria é crucial. Isso porque é de conhecimento comum o potencial danoso do mau uso da inteligência artificial generativa.
13: Para aderir ao sistema, a candidata ou o candidato precisa ter uma conta no YouTube e acessar o YouTube Studio, na área destinada à busca de conteúdo por semelhança. Depois de um cadastro, a plataforma cria um registro biométrico da aparência do usuário. Cabe ao candidato analisar o material localizado e decidir se houve uso indevido da sua imagem. Se entender que sim, poderá solicitar a remoção. Havendo violação das regras da plataforma, o conteúdo poderá ser retirado do ar.
1: E neste ano, o eleitor vai votar em 2 senadores, mas atenção, são 2 senadores diferentes, um voto para cada candidato ou candidata. Primeiro, o eleitor escolherá um candidato e confirmará a escolha. Em seguida, registrará o outro voto. Se o eleitor repetir o mesmo número nas 2 oportunidades, apenas o primeiro voto será considerado válido. O segundo será anulado automaticamente pela urna eletrônica.
2: E para ajudar o cidadão a se informar melhor, o Senado Federal criou uma página especial para cobertura das eleições. O site pode ser acessado por meio do endereço link.senado.leg.br/eleicoes. Com trabalhos técnicos de Eliseu Caires, o Jornal do Senado fica por aqui. Acompanhe agora as notícias do Tribunal de Contas da União e da Câmara dos Deputados. Boa noite.
1: Boa noite e um bom fim de semana.
12: Minuto do TCU.
15: Nos dias 31 de agosto e 1º de setembro, o Tribunal de Contas da União realiza seminários sobre o financiamento e a organização do SUS, o Sistema Único de Saúde. O encontro vai discutir como os recursos da área são distribuídos entre estados e municípios e os desafios para garantir financiamento sustentável. Outro ponto de destaque é a integração dos serviços de saúde e o atendimento por região. O objetivo é melhorar a organização da rede e garantir que os serviços funcionem de forma integrada. O seminário vai reunir gestores, especialistas e representantes das 3 esferas de governo para trocar experiências e discutir melhorias para o SUS. O evento será transmitido ao vivo pelo canal do Tribunal no YouTube. Saiba mais em tcu.gov.br.
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17: Câmara pode votar projeto que fixa idade máxima de 15 anos para táxis.
18: Hugo Mota pede que a população acompanhe o trabalho parlamentar.
17: Serviço de emergência médica deverá oferecer acessibilidade para surdos.
19: Boa noite. Os deputados analisam um projeto que obriga os serviços de emergência médica a oferecer acessibilidade para surdos. O texto já foi aprovado pelas comissões de saúde e de defesa dos direitos das pessoas com deficiência. Saiba mais sobre o assunto na reportagem de Mônica Tati.
20: Projeto em tramitação na Câmara prevê a criação de atendimento para pessoas surdas na urgência e emergência em hospitais de médio e grande porte. O projeto original previa a presença de intérprete de Libras, a língua brasileira de sinais. Mas a relatora na Comissão de Saúde, a deputada Rogéria Santos, do Republicanos da Bahia, modificou o texto. O relatório aprovado permite que os estabelecimentos adotem diferentes formas de atendimento acessível para pacientes surdos ou com deficiência auditiva, a fim de assegurar meios adequados de comunicação, como o uso de tecnologias digitais. Rogéria Santos lembra que a chegada aos serviços de urgência médica é um momento vulnerável para todas as pessoas.
21: É um momento que você está sentindo muita dor ou que você passou por um acidente. Imagine você chegar nesse ambiente e não conseguir se comunicar. E como é que isso é prejudicial ao socorro, à assistência de forma diligente, que tenha o objetivo de salvar aquela vida, porque a intensidade do que gerou aquela necessidade, a gente desconhece, porque só o profissional habilitado na medicina vai saber.
20: Rogéria Santos destaca que o Brasil tem aproximadamente 10 milhões de pessoas com deficiência auditiva, sendo que cerca de 2 milhões e 700 mil são completamente surdas. Segundo a deputada, o projeto garante a inclusão e acessibilidade ao permitir o pleno acesso à saúde. O projeto, que prevê serviço de intérprete para pessoas surdas ou com deficiência auditiva, ainda terá que ser votado pelas comissões de Finanças e Tributação e de Constituição e Justiça. Se for aprovado em todas, segue para a apreciação do Senado. Da Rádio Câmara de Brasília, Mônica Tati.
16: Saúde.
17: Projeto de Dani Cunha, do PL do Rio de Janeiro, impede a cobrança de consultas de retorno em atendimentos particulares e de planos de saúde. A proposta considera retorno a consulta destinada à análise de exames ou ao ajuste do tratamento iniciado anteriormente.
19: Dani Cunha esclarece que a regra vale apenas quando o novo atendimento estiver diretamente ligado à consulta inicial. O texto prevê multa para cobranças indevidas, mas ressalta que uma nova cobrança pode ser feita quando houver queixa clínica ou diagnóstico independente do primeiro atendimento.
16: Direitos Humanos.
17: Dorinaldo Malafaia, do PDT do Amapá, defende a aprovação do projeto que transforma em lei os programas Envelhecer nos Territórios e Viva Mais Cidadania. Ele explica que o objetivo é evitar que as atividades sejam interrompidas por mudanças administrativas.
19: Dorinaldo Malafaia afirma que a proposta fortalece a rede de atendimento nos estados e municípios. O projeto prevê a formação de agentes locais para identificar violações de direitos, além de ações voltadas ao enfrentamento da violência e da discriminação contra pessoas idosas.
16: Eleições.
17: Em vigor há mais de 16 anos no Brasil, a lei da ficha limpa sofreu alterações que hoje são contestadas no Supremo Tribunal Federal. A reportagem é de Maria Neves.
22: A Lei da Ficha Limpa, que nasceu de iniciativa popular ainda em 1993 e entrou em vigor em junho de 2010, completa 16 anos com alterações significativas e contestações no Supremo Tribunal Federal. O texto original prevê que políticos condenados à perda dos direitos políticos não podem concorrer novamente a cargos eletivos por até 16 anos. Esse é o caso de senadores que têm mandato de 8 anos. Um dos deputados que assinaram o projeto de lei na Câmara, o deputado Luiz Carlos Rauli, do Podemos do Paraná, afirma que somente na eleição de 2024, a lei ajudou a barrar quase 2 mil candidaturas que tinham ficha suja. O parlamentar considera a norma um marco no combate à corrupção no Brasil.
0: Foi um reforço legislativo que fizemos para fortalecer a legislação de combate àqueles, né, realmente que metem a mão no jarro do dinheiro público. E o Brasil aprovou uma legislação que veio de iniciativa popular. 1,5 milhão de assinaturas foram apresentadas e essa é uma lei que pegou no Brasil. Eu acredito que hoje, nesses anos todos, próximo de 10 mil candidaturas sujas, de ficha suja, foram barrados pela legislação.
22: Pela lei de 2010, políticos condenados por crimes como lesão ao patrimônio público e enriquecimento ilícito não podem concorrer novamente durante todo o período restante do mandato e nos 8 anos seguintes. No entanto, outra lei que entrou em vigor em 2025 reduziu o prazo em que os políticos ficam inelegíveis para no máximo 12 anos. O texto do ano passado determina que o prazo de inelegibilidade começa com a condenação por um colegiado e será de 8 anos a partir de então, o que antecipa a contagem de prazo e reduz o tempo em que o político fica inelegível. Se houver outras condenações posteriores, a soma do período em que o candidato não pode concorrer a cargos eletivos deve ser limitado a 12 anos. No entanto, a lei mais recente prevê exceções a essa regra mais branda. Se a condenação ocorrer por crimes de maior gravidade, como lavagem de dinheiro, tráfico de drogas, terrorismo ou outros crimes hediondos, continua a valer a regra antiga, inelegibilidade de 8 anos contados a partir do cumprimento integral da pena. A lei aprovada em 2025 foi contestada pelo partido Rede Sustentabilidade no Supremo Tribunal Federal. A legenda alega que o mérito do texto aprovado na Câmara foi alterado pelo Senado, mas o projeto não retornou para a análise dos deputados, como determina a Constituição. O partido também sustenta no processo que o abrandamento das regras permite o retorno de políticos condenados por crimes graves à vida pública prematuramente. O deputado Chico Alencar, do PSOL do Rio de Janeiro, que já estava na Câmara na época da aprovação da lei da ficha limpa, defende que os ministros do Supremo decidam pela restauração do texto aprovado em 2010.
3: A lei é boa, ela é eficaz relativamente, teria que retirar e derrubar esse facilitário, inclusive o tempo de inelegibilidade que foi reduzido recentemente através do próprio parlamento. Então, voltar à sua formatação original seria muito saudável. Eu espero que o Supremo Tribunal Federal decida com olho num preceito constitucional, que é a integridade, que é a ética pública, que é a qualidade da representação, a partir desse princípio constitucional da impessoalidade, da publicidade, da ética, da honestidade.
22: Um pedido de vista do ministro Gilmar Mendes, em maio deste ano, suspendeu o julgamento da ação no Supremo Tribunal Federal. Antes da interrupção da análise, a relatora do processo, ministra Carmen Lúcia, já havia votado a favor da manutenção da lei da ficha limpa de 2010 nos principais pontos contestados pela rede. O único ministro a votar depois da relatora foi Luiz Fux, que concordou inteiramente com o voto de Carmen Lúcia. Da Rádio Câmara de Brasília, Maria Neves.
4: Segurança Pública.
19: André Fufuca, do PP do Maranhão, propõe criar a chamada culpa temerária no Código Penal, para casos em que a pessoa provoca um resultado sem intenção, mas deixa de tomar cuidados básicos diante de uma situação de risco.
17: A proposta de André Fufuca considera culpa temerária os casos em que há um risco grave e evidente de que o resultado aconteça. O objetivo, segundo o deputado, é punir com mais rigor situações de negligência extrema, sem tratá-las como dolo eventual.
19: Ercílio Coelho Diniz, do MDB de Minas Gerais, apresentou o projeto que cria a Política Nacional de Prevenção à Violência contra a Mulher por meio de monitoramento preventivo de risco. A proposta prevê a identificação e o acompanhamento de situações de alto risco antes da ocorrência do crime.
17: O texto de Ercílio Coelho Diniz sugere a integração entre órgãos públicos e a criação de um Banco Nacional de Dados Estatísticos. Em casos de alto risco, o projeto permite medidas

0: sem necessidade de representação da vítima. Euclides Petersen explica que a mudança reduz os mecanismos de coerção que podem dificultar a denúncia e a responsabilização dos agressores.
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2: Votação.
3: O plenário da Câmara pode votar projeto que estabelece idade máxima de 15 anos para táxis. A proposta prevê também linhas de crédito para compra de carros novos, como informa o repórter Antônio Vital.
4: Ganhou um regime de urgência e pode ser votado a qualquer momento no plenário da Câmara projeto que define limite de 15 anos de idade para veículos usados por taxistas. A proposta apresentada pelo deputado Dr. Luizinho, do PP do Rio de Janeiro, também cria linhas de financiamento público para a compra de táxis novos. Para o autor do projeto, a lei atual não estabelece critérios claros sobre a idade máxima dos veículos, nem prevê mecanismos de apoio financeiro para a renovação da frota. A justificativa para a proposta é de que a renovação da frota de táxis dá mais segurança para passageiros e motoristas, reduz a emissão de gases do efeito estufa e estimula a profissionalização dos taxistas. O projeto prevê que o governo federal ofereça linhas de crédito específicas para taxistas autorizados. O texto não estabelece as condições de financiamento, que serão definidas por um regulamento específico, mas prevê prazos de pagamento de até 15 anos. O regime de urgência para o projeto foi criticado por deputados do Novo e do Missão. Para a deputada Adriana Ventura, do Novo, de São Paulo, é preciso definir quem precisa de carros novos e as linhas de crédito podem ter impacto nos bancos públicos.
5: Outros aspectos são importantes, principalmente como está o estado de conservação. Eu, por exemplo, eu ando num carro que tem 14 anos de uso e ele está ótimo, maravilhoso e está tudo certo. Agora, outros com 14 anos talvez não tenha. Então, a gente acha que esse projeto, que a criação de linhas de crédito subsidiadas por instituições financeiras oficiais, transfere risco para o setor público.
4: Já deputados da base do governo votaram a favor do regime de urgência, como explicou a deputada Érica Cocai, do PT do Distrito Federal.
6: Este projeto, ele fala da idade máxima do veículo. É bom que se tenha a noção de que são veículos que rodam bastante, então, portanto, tem uma alta quilometragem. É diferente de um veículo que é usado de forma esporádica. Ao mesmo tempo, tem um financiamento para essa renovação da frota. Isso significa modernizar o serviço e, ao mesmo tempo, valorizar os taxistas.
4: Com o regime de urgência, o projeto que define limite de 15 anos de idade para táxis e cria linhas de financiamento para veículos novos pode ser votado diretamente no plenário da Câmara sem passar pelas comissões permanentes da Casa. Além do projeto, aguarda a votação pela Câmara e pelo Senado, medida provisória que prevê o financiamento de veículos novos considerados sustentáveis por taxistas, motoristas de aplicativo e cooperativas. Ou seja, os motores precisam ser elétricos, híbridos, a etanol ou flex. Da Rádio Câmara, de Brasília, Antônio Vital.
2: Economia.
0: Lucas Ramos, do PSB de Pernambuco, defende o aumento do limite de receita para que transportadores autônomos de cargas possam ser enquadrados como microempreendedores individuais. A proposta eleva o teto anual de R$ 251 mil para R$ 400 mil e prevê atualização automática pelo IPCA.
3: Relator da matéria na Comissão de Indústria, Comércio e Serviços, Lucas Ramos avalia que a mudança torna o limite mais compatível com a realidade econômica dos caminhoneiros. O deputado reitera que os custos do setor também sofrem os efeitos da inflação.
2: Agricultura.
0: Zé Adriano, do PP do Acre, defende a aprovação de projeto que autoriza até R$ 20 bilhões para linhas de crédito destinadas à quitação de dívidas de produtores rurais afetados por perdas sucessivas.

0: Silvas. Ele informa que a medida inclui prejuízos sofridos entre 2020 e 2025.
1: O projeto de Zé Adriano retoma com ajustes o que estava previsto em medida provisória que perdeu a validade em fevereiro deste ano. O deputado argumenta que a renegociação das dívidas vai permitir que os produtores continuem a atividade agropecuária.
0: Júnior Ferrari, do PSD do Pará, apresentou projeto que aumenta as penas para quem falsificar, adulterar ou manipular ilegalmente alimentos. De acordo com o texto, a pena passa para reclusão de 10 a 15 anos, além de multa.
1: Júnior Ferrari alega que casos de contaminação e uso de componentes impróprios para o consumo têm se tornado mais frequentes. Para o deputado, a adulteração intencional de alimentos merece penas equivalentes às previstas para a falsificação de medicamentos.
2: Presidência.
0: O presidente da Câmara pediu que a população acompanhe o trabalho parlamentar ao longo do mandato e não apenas no momento do voto. Hugo Mota participou de uma premiação em Brasília, como informa a repórter Silvia Munhato.
3: O presidente da Câmara, Hugo Mota, pediu que os cidadãos acompanhem as atividades parlamentares em todos os anos de cada mandato, para que a avaliação não seja feita apenas na época das eleições. Ele ressaltou a importância dessa fiscalização em cerimônia do Prêmio Congresso em Foco 2026.
4: O que queremos dos nossos representantes? O que faz um bom deputado? O que define uma boa senadora? Perguntas como essas não podem ser feitas apenas de 4 em 4 anos, no momento do voto.
3: O Prêmio Congresso em Foco busca o reconhecimento dos parlamentares mais bem avaliados pelo público em geral e por especialistas. Mota afirmou que, como qualquer pessoa, os políticos também gostam de ter o trabalho reconhecido. Para a fiscalização do trabalho parlamentar, Hugo Mota explicou que a Câmara dos Deputados torna público todo o processo legislativo, como exige um sistema democrático. Para o presidente, cada cidadão terá uma maneira diferente de avaliar o que faz um bom parlamentar, porque são vários os pontos de vista. Mas diz que o importante é que isso não impeça a construção de consensos.
4: O parlamento existe para dar voz às muitas e legítimas divergências em nossa sociedade, mas também para que não percamos de vista o nosso senso de fraternidade. A ideia de que o futuro de cada cidadão está atrelado ao de todos os outros.
3: Os vencedores do Prêmio Congresso em Foco 2026 podem ser conhecidos na página do Congresso em Foco na internet. Da Rádio Câmara de Brasília, Silvia Munhato.
2: Trabalho.
1: Alexandre Guimarães, do MDB do Tocantins, apresentou o projeto que regulamenta as premiações em rodeios, festas do peão e eventos competitivos. A proposta obriga os organizadores a divulgar previamente os valores dos prêmios, as formas de pagamento e os critérios de distribuição.
0: Alexandre Guimarães alega que muitos participantes viajam, pagam inscrição e têm despesas com transporte e alimentação e, no final, o prêmio não cobre os custos. Para ele, a medida promove mais segurança jurídica, fortalece a transparência nas relações e valoriza os profissionais do segmento.
1: Termina agora o jornal Câmara dos Deputados, produzido pela Rádio Câmara, com trabalhos técnicos de Wellington Teles e apresentação de Val Monteiro e Luciana Vieira. Uma boa noite para você.
0: A Voz do Brasil está de volta na segunda-feira. Boa noite e bom fim de semana.
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1: Olá, seja bem-vindo, seja bem-vinda ao nosso momento mais romântico do rádio. Está no ar o Moment Love, nesta sexta-feira. Hoje, dia 28 de agosto de 2026, é a última sexta-feira de agosto e a gente vai iniciando aqui esse momento especial, eu e você, você e eu, no nosso Moment Love. Eu sou Kleber Salles. Durante as próximas duas horas, a gente vai trazer aqui as canções que mexem com o nosso coração, que trazem aquele sentimento mais profundo. Que tal fazer essa viagem conosco, hein? Vamos abrindo o Moment Love de hoje com Air Supply na nossa sexta-feira. Seja muito bem-vindo, hein?

Aí o som de Bob Vinton aqui no nosso Moment Love pra você. Depois essa música virou a ser uma... veio a ser, né? Uma versão aí com Luan e Vanessa, 4 Semanas de Amor, né? Essa é a versão original do Bob Vinton, Sealed with a Kiss. E agora tem o som de Bengals, Eternal Flame.

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1: Zé Ramalho, Entre a Serpente e a Estrela, aqui no nosso Moment Love. Whitney Houston também cantou I Have Nothing, um baita sucesso também do filme Guarda-Costas. Daqui a pouco a gente retorna com Moment Love, hein? Continue ligado, as mais românticas você ouve aqui.
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Michael Jackson. Ele aí com apenas 12 anos de idade cantando, né? Ainda no Sunshine. A programação aqui da sua sexta-feira. Agora tem Balachine. A programação aqui da sua sexta-feira.

0: Lady A com Need You Now aqui no nosso Moment Love. Grande sucesso, né? Um grande sucesso de 2010. Fechando aqui mais uma sequência. Continue com a gente. Daqui a pouco tem muito mais na programação, hein?
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1: 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Agora é hora da tradução da nossa amiga Paulinha Esteves, né? A tradução do quadro Love in Words. R.E.M., Everybody Hurts.
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Way to Power com Baby I Love Her Way aqui no nosso Moment of Love. As românticas nacionais, as românticas internacionais marcando presença por aqui na nossa sexta-feira. E agora voltamos ao ano de 1986. Composição aí do grande Nico Rezende, na voz de Zizi Posse, Perigo, aqui no seu Moment Love. É o seu momento especial com as melhores canções.

0: Johnny Warwick fechando muito bem esse bloco, hein? I never loved this love again. This way again, né? I never loved this way again. E daqui a pouquinho a gente traz mais músicas no nosso Moment Love. Continue com a gente. Aqui você só ouve os clássicos.
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1: É o seu programa especial, é o momento especial para você recordar. Agora, Ana Carolina e seu Jorge com Pra Rua Me Levar.

0: Titãs aqui no Moment Love. Eu sei que é amor. Porque eu sei que é amor. Versão acústica.
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0: E agora, de um som nacional, vamos para um internacional, né? O som de John Lennon, Stand By Me, aqui na nossa sexta-feira. As mais românticas você curte com a gente.

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1: Camila Cabello com First Man fechando o nosso Moment Love desta sexta-feira. Eu sou Kleber Salles, estou de volta amanhã por aqui com as mais românticas. Grande abraço, beijo no coração e até lá, se Deus quiser, hein? Uma ótima sexta e um ótimo fim de semana.
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4: 1:21.

0: vocês se meteram numa grande encrenca.
1: É porque a galera tá fumando demais, cara.
0: Ah, desde que eu nasci que eu fumo.

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1: 3:11.

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2: 5:52.

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1: 7:56.
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bom dia pra você que já acordou essa hora, né? Essa hora da madrugada, né? 8 horas da manhã, né? Isso mesmo, mas tá ligado com a gente. Você tá ligado aí na Rádio Estação FM 88.9. Isso mesmo. Porque está começando agora em seu rádio o programa sábado, né? Todo sábado, de 8 às 10 da manhã. Roberto Carlos e seus convidados, né? Aqui na capital da moda, Santa Cruz do Capibaribe, Agreste de Pernambuco, nós estamos às 8 horas em ponto, viu? 8 horas em ponto. Então, até às 10 horas, nós vamos estar com vocês aí, ligadinho com você, levando música, informação e alegria, viu? Isso mesmo. São 8 horas em ponto aqui na capital da moda, Santa Cruz do Capibaribe, a terra que veste o Brasil, né? Isso mesmo. Olha aí o nosso telefone para você pedir música, né? Música do Roberto ou do convidado da semana, que hoje é Renato e seus Brocapes. Isso mesmo, gente. E você pode ligar e pedir música. Diz seu nome onde você está e pede música do Roberto ou do Renato, viu? 081-98785-5687. 98785-5687. Você liga, diz seu nome onde você está e pede música do Roberto ou do Renato e a gente atende aqui com o maior prazer, ok? A partir de agora em seu rádio, o programa Roberto Carlos e seus convidados. É o seu programa de sábado, de 8 às 10 da manhã, desde o dia 5 de dezembro de 2009, né, gente? 2009, são 16 anos de audiência, né? É, isso mesmo, mudou seu horário, né? Que agora é de 8 às 10 da manhã, né? Eu sou o Tino Lopes, T-I-N-O, viu? Tino, Tino Lopes. E juntamente aqui com a Daiane, hoje na técnica aqui, vamos estar com vocês até às 10 horas, levando música, informação e alegria pra você, ok? E vem aí abrindo o nosso programa, ele, o Rei Roberto Carlos. O Rei Roberto canta a música Lobo Mau, Lobo Mau. Eu quero só lembrar a você que hoje é dia 29 de agosto de 2026, viu? 29 de agosto de 2026. É o 33º programa da temporada 2026. 33º programa, temporada 2026. Mas no geral, é o programa de número 828. São 828 sábados aqui com você, viu? Isso mesmo. Quase 850 sábados com você, viu? Isso mesmo. Lobo Mau canta o Roberto Carlos. Essa letra é de Ernesto Marax e Hamilton de hoje, viu? Isso mesmo. Música do disco do Roberto do ano de 1965. Roberto, depois de lançar seu primeiro LP, chamado Louco por Você, no ano de 1961, né? 60-61, né? Porque ele foi gravado no final de 1959, né? No final de 1959, foi lançado em 60-61. Passou a investir com o apoio da sua gravadora CBS, na época, no incipiente mercado de música jovem. Para isso, juntou-se ao amigo Erasmo Carlos e passou a fazer versões e a compor músicas. Estou falando do Roberto, que canta pra gente Lobo Mau.

Bom dia, bom dia, bom dia, bom dia pra você, viu? Aqui na capital da moda, Santa Cruz do Capibaribe, Agreste de Pernambuco. Nós estamos às 8:06, viu? Aqui pela Rádio Estação FM 88.9, direto de Santa Cruz do Capibaribe, a cidade que veste o Brasil, né? É isso aí, gente, um bom dia pra você. Liga pra gente, pede música, faça como a Lani já pediu música, Carlos Rocha já pediu música, e daqui a pouquinho eu começo a atender aos pedidos, ok? Fica ligado, aqui em Santa Cruz do Capibaribe são 8:06, viu? 8:06 na capital da moda. Um bom dia pra você, liga pra gente, pede música, viu? Já tenho pedidos aqui, daqui a pouquinho eu começo a atender aos pedidos. 081 987 85 5687. Você liga, diz seu nome, onde você está, e pede música do Roberto ou do Renato, que é o convidado da semana, viu? É o grupo mais antigo do mundo, né, gente? É o grupo mais antigo do mundo, eu sempre digo aqui. Tá no Guinness Book, viu? Renato e seus Blue Caps. É a banda mais antiga do mundo em atividade, viu? Porque tem gente que diz, os Hollis, acabou. Voltaram de novo, depois se separaram novamente. E Renato não, desde 1959 que está em atividade. Em atividade, viu? Em atividade, desde 1959. Hoje é o comando do Cid, né? Mas está aí tocando por todo canto e com o mesmo nível. Mesmo nível, sem mudar nada. São três bandas que eu admiro muito, sabe? Renato, que não muda de jeito nenhum. Entra componente, sai componente, mas não muda. A outra é Mastruz com Leite e a outra é Magníficos. Pra mim, as três bandas que não mudam o nível de maneira nenhuma. Entra gente, sai gente, mas mantém sempre aquele padrão, aquele nível de música. Certo? E você pode ligar pra gente e pedir música, porque daqui a pouco eu começo atendendo aos pedidos, viu? Vem aí cantando pra gente agora. O convidado da semana, né? Renato e seus Blue Caps. Isso mesmo, ele vem cantando a música Dona do Meu Coração. Lembra dessa música? Dona do Meu Coração. Então você vai lembrar agora, viu? Isso é uma versão de Renato Barros, que é o Renato do grupo, né? Que faleceu, né? Essa versão é dele, dessa música, viu? Dona do Meu Coração. Os sábados eram animados naquela modesta casa lá em Piedade, viu? No Rio de Janeiro, no bairro da Piedade, no Rio de Janeiro. Todo sábado era animado, era bastante animado. Por quê? Porque o pai tocava violão, a mãe era cantora, os tios todos tocavam violão, então se juntavam lá no muro, assim como a gente chama por aqui, né? Se juntavam no muro todo sábado e começava aquela festa lá no bairro da Piedade, no Rio de Janeiro. Ali, seu Barros, que era o velho, o pai do Renato, né? Que tocava violão, e sua esposa, que cantava, se reuniam com os cunhados que também tocavam violão. E no fundo do quintal, que a gente chama de muro aqui, né? No fundo do quintal, davam vazão à veia musical comum em todos os membros da família. Foi ali que nasceram os irmãos Renato, Paulo César Barros e Edson Barros. Isso mesmo. Esse é Renato que vem cantando pra gente, Dona do Meu Coração.

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1: Bom dia para você que tá ligado com a gente. É, gente, você tá ligado aí na Rádio Estação FM 88.9. E o programa é Roberto Carlos e seus convidados, ano 16, né, gente? São 16 anos de audiência aqui na mesma rádio, né? É, 16 anos de audiência. Um bom dia para você, viu? Aqui na capital da moda, Santa Cruz do Capibaribe, a cidade que veste o Brasil, né? Nós estamos às 8 horas e 16 minutinhos. Bom dia para você, viu? É, você tá ligado na melhor, na Estação FM 88.9. E o programa é Roberto Carlos e seus convidados, ano 16, né, gente? Lembrando a você que hoje é dia 29 de agosto, né, gente? Terminando o ano, né? Terminando o ano. Por quê? Porque agora começou as eleições, as políticas, né? Daqui a pouco festa de setembro, depois Natal, depois final de ano e acabou o ano, né, gente? E a gente aí vivo, dando graças a Deus, né? Importante a gente estar com saúde, felicidade e feliz, né? Que a felicidade é importante na vida da gente, né? E não precisa muita coisa para ser feliz, não, viu, gente? Não precisa muito, não. É só você não estar esquentando a cabeça aí, ligando para muitas coisas que não vale a pena, né? Tanta coisa simples aí que a gente esquenta a cabeça, né? E não vale a pena de maneira nenhuma. A gente só tá esquentando a cabeça e perdendo tempo, né, gente? Vamos amar, que amar é importante. O amor transforma toda a geração, transforma todo o planeta, né? Então vamos amar, amar de verdade mesmo e pronto, e acabou, e deixa pra lá, né? É isso mesmo, e você pode ligar pra gente e pedir música, porque daqui a pouquinho eu começo a atender aos pedidos, viu? Eu já tenho vários pedidos aqui, eu tenho o pedido da Isabel, eu tenho o pedido do Carlos Rocha, eu tenho o pedido da Lani, eu tenho o de Doca lá do Lava Jato, isso mesmo, tenho o de Cícero da Cruz Alta, e daqui a pouquinho eu começo a atender os pedidos. Tô só tentando me organizar aqui, né? Com a ajuda de Daiane aqui, tentando me organizar, mas daqui a pouquinho eu começo a atender os pedidos. Mas olha aí o nosso telefone, o WhatsApp da Estação FM, 081 987855687, 987855687. Vem cantando pra gente agora o Rei Roberto Carlos, né? O Rei Roberto vem cantando a música E Por Isso Estou Aqui. E Por Isso Estou Aqui é o título da música. Essa letra é dele, somente dele, viu? Porque geralmente as letras são de Roberto e de Erasmo, né? Mas essa é só dele, do Roberto Carlos, viu? E Por Isso Estou Aqui, a letra é de Roberto Carlos. Música tá no disco dele do ano de 1967, viu? 1967. As primeiras versões e composições de Roberto e Erasmo foram Splish Splash, O Calhambeque, É Proibido Fumar e outras que visavam ao filão da juventude transviada, criando o primeiro movimento de rock feito no Brasil. Estou falando de Roberto Carlos, que canta pra gente E Por Isso Estou Aqui.

Ei, gente, bom dia, bom dia, bom dia, bom dia, bom dia. Aqui na capital da moda, Santa Cruz, Capibari, Bahia, Agreste de Pernambuco, são 8 horas e 21 minutinhos, viu? Um bom dia pra você que tá ligado com a gente. Você tá ligado aí na Rádio Estação FM 88.9. E o programa é o seu programa de sábado, né? De 8 às 10 da manhã. Roberto Carlos e seus convidados. O convidado de hoje é a banda mais antiga do mundo, Renato e seus Bloquepes. Isso mesmo. Vem aí cantando pra gente, eu tô me organizando ainda, né? Oh, meu Deus, me organizando como sempre, né? Me organizando, vem aí Renato cantando pra gente a música Sou Apenas Alguém. Lembra dessa música? Lembra? Sou Apenas Alguém, linda canção. Essa é uma versão de Sunny, Sunny. Ligado com a gente tá Miasson, Miasson. Alô, Miasson, ligado com a gente. Bom dia, bom dia, bom dia, bom dia. Isabel lá de São Domingos já pediu música. Cícero já pediu música. Doca do Lavajado lá de São Domingos já pediu música. Isso mesmo. E falta você ligar, viu? É 081-98785-5687. 98785-5687. Você liga ali seu nome, onde você está, e pede música do Roberto ou do Renato, porque eu vou começar a atender os pedidos agora, viu? Isso. Vem aí Renato cantando pra gente Sou Apenas Alguém, música de Sunny. Sunny, é uma versão dela, viu? É uma versão dessa moça. Como seria de se esperar? Os três filhos de seu Barros, os três filhos de seu Barros, que era o Renato, o Paulo César e o Ed Wilson, né? Que é o Dorietes, né? Ed Wilson. Os três filhos, tinha a música Flor da Pele. Ainda adolescentes, travaram o seu primeiro contato com rock and roll, que chegava ao Brasil na voz de Billy Halley e seus Cometas na época, né? Billy Halley e seus Cometas. Na mesma época conheceram Little Richard, Jerry Lee e Gene Vincent e tantos outros roqueiros americanos que começavam a fazer sucesso no Brasil. Tô falando de Renato, viu? E seus Bluecaps, que vem cantando pra gente Sou Apenas Alguém.

Ei, gente, aqui na capital da moda, Santa Cruz do Capibaribe, né, agreste de Pernambuco. Nós estamos às 8 horas e 29 minutinhos aqui na capital da moda, viu? É Santa Cruz do Capibaribe, a cidade que veste no Brasil, né? Isso! E estamos ligados aí na rádio Estação FM 88.9 e o programa é Roberto Carlos e seus convidados, né? Todo sábado nós estamos aqui de 8 às 10 da manhã há 16 anos, né? Há 16 anos, isso mesmo, gente. Desde o dia 5 de dezembro de 2009, né? Isso mesmo, é, todo sábado a gente tá aqui enchendo seu saco, né, mas levando informação e alegria pra você, né, deixando sua manhã de sábado aí bem mais alegre, né, é o Tino Lopes aí ligado com você, bom dia, bom dia, bom dia, bom dia, bom dia. Hoje eu estou aqui na técnica com a Daiane, viu, na técnica aqui, viu, isso mesmo, mas esse recadinho é pra você que tem automóvel, viu. 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
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E aí vem música. Quem vem cantando pra gente agora é o Rei Roberto Carlos. Já atendendo a pedidos. E falta você ligar, viu? 081-98785-5687. Você liga, diz seu nome, onde você está e pede música do Roberto ou do grupo Renato e seus Blue Caps, viu? Isso mesmo. Vê o Rei Roberto cantando pra gente a música Aleluia! Aleluia! Aleluia, é música do ano de 1984, viu? 1984. Quem pediu foi Carlos Rocha, lá do Dona Lica. Alô, Carlos Rocha, grande ao vivo. Eita, Carlos, ontem me surpreendeu o Náutico, né? Nunca mais a gente tinha visto uma vitória, né? Isso mesmo. Sofredor é assim mesmo, né? Mas já estamos acostumados, né? Pra quê? Liga pra quê? Pra quê ligar? Isso mesmo. Ontem alegria de virada, né? 2-1 de virada, né? Tava assistindo, viu? Não entrei em contato com você porque eu comecei a tomar 11 depois, aí capotei. Mas tudo bem, beleza. Mas ganhou, né? Importante. Tá faltando menos para os 45 pontos, né? Isso mesmo. Esse é o Carlos Rocha lá do Dona Lica. Ele pediu a música Aleluia, do ano de 1984. Ele oferece para todos os alvirrubros que estão de parabéns com a vitória de ontem, né? Oferece para toda a família Rocha e oferece também para todo o pessoal do grupo Ouvintes da Jovem Guarda. Esse é o Carlos Rocha lá do Dona Lica. Olha só, em 1965, estreou ao lado de Erasmo e Vanderlei. Estou falando de Roberto Carlos, viu? Em 1965, estreou ao lado de Erasmo e Vanderlei o programa Jovem Guarda na TV Record, que daria nome ao movimento. O desafio do programa era manter a elevada audiência das tardes de domingo, até então garantida pela transmissão de jogos de futebol, e agora ameaçada, já que as transmissões haviam sido suspensas, proibidas, né? Isso. Aí entrou o programa Jovem Guarda para segurar a audiência, né? 1965. Roberto canta para Carlos Rocha lá do Dona Lica. Aleluia.

gente, aqui na capital da moda, Santa Cruz do Capibaribe, Agreste de Pernambuco. São 8 horas e 43 minutinhos, 8h43, aqui na capital da moda, Santa Cruz do Capibaribe, a cidade que veste o Brasil, né? Isso mesmo. Bom dia pra você que tá ligado com a gente, viu? Você tá ligado na Rádio Estação FM 88.9 e o programa é Roberto Carlos e seus convidados, viu? E eu estou atendendo a pedido já, viu? Falta você ligar, né? Tô atendendo a pedido, 081 98785 5687, 98785 5687 é o nosso telefone, né? Você liga, diz seu nome, onde você está e pede música do Roberto ou do Renato, viu? Que estou atendendo a pedidos, vou atender agora a Carlos Rocha, vou atender agora a Lani lá da Malhadinha, viu? Isso mesmo, e falta você ligar. 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Um abraço aí para o Jorge e toda a sua equipe ligada com a gente, viu? 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Um abraço aí para o Dr. Silvânio e toda a sua equipe ligada com a gente. Porque aí vem música, aí vem música. E eu estou atendendo a pedidos, estou atendendo agora a Lani lá da Malhadinha. Alô, Lani, bom dia, bom dia, bom dia, bom dia, bom dia. Lani pediu a música Feche os Olhos com Renato e seus Brookeps. Ela oferece a todas as suas amigas, olha só: Neide, Neidinha, Rosinete, Valdinete, Maria de Lourdes, a turma toda. É tanta amiga que eu vou dizer uma coisa, eu vou falar que eu vou passar amanhã falando das amigas dela, né? Que é muita gente, né? Isso mesmo. Ela oferece a todas as suas amigas e oferece também ao pessoal do grupo Ouvintes da Jovem Guarda. Essa é a Lani lá da Malhadinha. Renato! Renato, cadê a história do Renato? Não vai falar da história do Renato, não, é? Ah, tem que falar da história do Renato, olha só. Contagiados pela onda, que era o rock and roll que estava surgindo no Brasil, né, naquela época, ao comando de Billy Haley e seus Cometas, lá no Maracanã, que ele veio se apresentar no Brasil, né, estourou no Brasil, já tem estourado no mundo, né, isso mesmo. Contagiados pela onda, em início de 1960, formaram o grupo e começaram a ensaiar. Final de 59 para o começo de 60, né? O grupo Renato e seus Brookeps, que era outro nome, viu? Ao lado da casa de seu Barros, lá no, na Piedade, no bairro da Piedade, lá no Rio de Janeiro. Ao lado da casa de seu Barros havia um clube chamado Esporte Clube Oposição, que... isso mesmo, Esporte Clube Oposição, que promovia nos domingos à tarde festivais de rock, que era febre no Brasil, né? Que eram um show de mímica e de playback.
E Renata estava na plateia com sua turma. E por armação dos seus pais, foram chamados ao palco para se apresentarem. Nem sabiam. O pai foi lá debaixo dos panos, só chamei esse grupo aí para fazer uma mímica aqui. Vencendo a timidez, subiram e deram um recado. E aí formaram um conjunto chamado, olha só o nome do conjunto, Renato, como é que foi no início. Os Bacaninhas do Rock da Piedade. Os Bacaninhas do Rock da Piedade foi o nome do grupo que eles deram, né? Não sabiam inglês e enrolavam uma língua cantando. Esse é o grupo, Renato, que canta pra Lando lá da Malhadinha. Fecha os olhos.

0: Ei, gente, aqui na capital da moda, Santa Cruz do Capibari, Ibe Agreste de Pernambuco. Nós estamos às 8 horas e 50 minutinhos, viu? Aqui na capital da moda, Santa Cruz do Capibari.
1: A cidade que veste o Brasil, né? Isso mesmo. Lembrando a você que você está ligado aí na Rádio Estação FM 88.9. E o programa é Roberto Carlos e seus convidados, que você tem como convidado de hoje. O grupo que estava cantando pra gente agora, né? Renato e seus Blue Caps. A banda mais antiga do mundo em atividade, viu? Está no Guinness Book, viu? Guinness Book. Vai lá no Guinness Book pra ver se a gente está lá, o nome dela. É a banda em atividade, eu disse, viu? Isso mesmo. E você pode ligar pra gente que eu tô atendendo a pedidos, viu? 081-98785-5687. 98785-5687. Você liga, pede música do Roberto ou do Renato, viu? Lembrando a você que às 9 horas nós temos o quadro Aniversariantes do Mês, né? São todos os nossos ouvintes que nasceram no mês de agosto, viu, gente? É, 9 horas a gente tá mandando os parabéns pra eles aí, né? Isso! Mandando os parabéns aí pra todo mundo, que é daqui a pouquinho, né? Daqui a pouquinho. Fica ligado, fica ligado. 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

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Olha só, gente. Lá vem música, lá vem música. Quem vem cantando pra gente agora, quem é o Roberto Carlos, né? É o Roberto. O Roberto vem cantando a música. Isso não é uma música, isso é uma história, uma canção. É linda essa música. Como é grande o meu amor por você. Eita, aí tá amando, viu? E ame, não tenha medo de amar não, rapaz. Esse amor é muito bom, rapaz. Pior é não saber amar. Já pensou você pensar assim, eita, eu tenho a maior vontade de gostar de alguém, eu não consigo. Eita, que tristeza, meu Deus do céu. Não venha me dizer um negócio desse perto de mim não, porque eu não aceito. A gente tem que amar. Se a gente quebrar a cara, qual o problema? Parte pra outra. Parte pra outra. Um dia a gente acerta, não é possível. Eu tô no terceiro casamento e posso acertar até ir para o quarto. Não tem problema nenhum. Mas não pode deixar de amar. O amor transforma o mundo, gente. Transforma o mundo, acaba com essas guerras, com tudo no mundo. É o amor que manda no mundo. Então vamos amar. E essa letra é muito bonita. Como é grande o meu amor por você, Roberto Carlos. Quem pediu, cadê quem pediu? Samuel, né? Não. Eita, letra ruim da mulher. A minha letra é tão ruim que nem eu entendo isso. Meu Deus do céu. É, parece que é Samuel lá de São Domingos, né? Samuel lá de São Domingos, isso mesmo. É o Samuel lá de São Domingos que pediu essa música. Linda a letra dessa música. A música é muito bonita, viu? É Samuel? É Samuel mesmo, né? Samuel, né? Manda para os netos. Manda para seus netos. Não é Isabel. Eita, letra ruim da mulher. Eu escrevo, nem eu mesmo leio, pelo amor de Deus. É Isabel lá de São Domingos. Ela manda para seus netos. Benjamin, Joaquim. É... seus netos Benjamin e Joaquim. É Isabel. Isabel para Samuel. Não confunda Terezinha com Cebolinha, viu? É complicado, é complicado. Olha só. O programa Jovem Guarda, que foi lançado em 1965 por Roberto Erasmus e Vanderléia, né? Não só manteve a audiência das tardes de domingo, né? Que a audiência da Record era os jogos do Campeonato Brasileiro, né? Aí foi proibido os jogos. Pronto, ficou sem nada no domingo de tarde. Tem que arrumar alguma coisa para preencher o horário e ter audiência, né? Foi quando foi criado o programa Jovem Guarda em 1965, que hoje fez 8 dias, completou 61 anos de Jovem Guarda, viu? Foi aniversário da Jovem Guarda. Hoje, sábado, no sábado passado, completou 61 anos de aniversário da Jovem Guarda, viu? Então o programa Jovem Guarda não só manteve a audiência das tardes de domingo, como conseguiu aumentá-la, viu? Roberto foi um dos primeiros ídolos da Jovem Guarda e da cultura brasileira. Ele vem cantando para Isabel lá de São Domingos. Como é grande o meu amor por você.

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Júlio Capibaribe, Agreste de Pernambuco. São 9:06. Ei, gente, como tá passando rápido o tempo, né? Isso mesmo. Então se ligue, viu? E comece a resolver seus problemas, porque o tempo tá passando rápido, viu? E a gente não segura o tempo, não, viu? Não segura o tempo. Então vamos tentar resolver os problemas, porque senão vai acumulando, né? O problema é assim, né? Ele acumula, vai acumulando, acumulando. Se você não resolve, vai acumulando, acumulando, acumulando. Daqui a pouco você fica sufocado, né? Sufocado. Então é bom a gente ir eliminando para ir aparecendo novos problemas, que aí são novas experiências, né? Isso mesmo. São 9:06 aqui na capital da moda. Se são 9:00, claro que tem o quadro aí, aniversariantes do mês, né? Tem música de aniversário aí, Daiane?

antes do mês de agosto, né? Todos eles são nossos ouvintes e todos eles nasceram no mês de agosto, viu? Olha só, aniversariantes do mês de agosto, todos eles são nossos ouvintes e todos eles nasceram no mês de agosto. Fez aniversário dia 6 de agosto, ela, a nossa ouvinte Jéssica Marília. Alô, Jéssica, bom dia, bom dia. Jéssica é filha do Gilvânio, da São Vidros, viu? Alô, Jéssica, bom dia, bom dia, bom dia. Parabéns aí, Jéssica, de todos nós fazemos o programa Roberto Carlos e seus convidados. É dia 6, no mesmo dia 6, fez aniversário ele, nosso ouvinte lá do centro da cidade, é o Luciano Feitosa. Alô, Luciano. Luciano Feitosa, da Distribuição e Representação Santa Rita. Alô, Luciano, bom dia, bom dia, bom dia, bom dia. Parabéns aí de todos nós, fazemos o programa Roberto Carlos e seus convidados. Dia 7 de agosto, né? 7 de agosto, não é de setembro não, são os aniversariantes de agosto. Fez aniversário ele, nosso ouvinte lá de Recife, é o Rafael Joaquim. Alô, Rafael, trabalha lá no aeroporto dos Guararapes, em Recife. Alô, Rafael, bom dia, bom dia, bom dia. Parabéns aí de todos nós, fazemos o programa Roberto Carlos e seus convidados. Dia 15, fez aniversário ele, nosso ouvinte do Santa Teresa, é o Ferreira Neto. Alô, Ferreira Neto, bom dia, bom dia, bom dia, bom dia, bom dia, bom dia, Ferreira. Parabéns aí de todos nós, fazemos o programa Roberto Carlos e seus convidados. Dia 17, fez aniversário ele, nosso ouvinte lá de Recife, é o Wender Lopes. Alô, Wender, esse é meu filho, olha, meu Deus do céu, doutor Wender, cadê tu, rapaz? Doutor Wender Lopes, lá de Recife, mora lá em Boa Viagem, Recife. Alô, Wender, parabéns aí de todos nós, fazendo o programa Roberto Carlos e seus convidados, um cheirão aí do teu pai, viu? Isso mesmo. Dia 29 vai fazer aniversário. 29 hoje é quanto? Hoje é dia 29. É hoje o aniversário dele. É o Anderson Figueiredo. Alô, Anderson. Anderson da Rádio Polo FM, nosso colega da Rádio Polo. Anderson Figueiredo fazendo aniversário hoje. Parabéns aí, Anderson, de todos nós fazendo o programa Roberto Carlos e seus convidados. Dia 30, vai fazer aniversário ele, que é o meu primo, é Muvamba. Muvamba, ei, Muvamba, cadê tu, Muvamba? Ele tá lá no sítio Cacos. Muvamba é Adalto Vitorino da Silva, viu, meu primo? Adalto Vitorino da Silva. Meu primo tá lá no sítio Cacos, ligado com a gente. Parabéns aí, Muvamba, de todos nós fazemos o programa Roberto Carlos e seus convidados. E pra você, você que é nosso ouvinte, e eu não falei seu nome, e faz aniversário nesse mês de agosto, sinta-se abraçado por todos nós que fazemos o programa Roberto Carlos e seus convidados, viu? E mande seu nome que eu coloco na minha relação, então vou falando seu aniversário aqui, todo sábado. Certo? No seu aniversário. É só mandar seu nome se eu não falei. Certo? Mas sinta-se abraçado por todos nós que fazemos o programa Roberto Carlos e seus convidados. E vem aí cantando para todos os aniversariantes. É, para todos os aniversariantes. Cantando também para Doca, lá do Lava Jato de São Domingos. Alô, Doca! Bom dia, bom dia, bom dia, bom dia, bom dia. Cantando para Doca do Lava Jato de São Domingos. Ela oferece para sua irmã Nice, oferece para seu irmão Júnior. Oferece pra toda a turma lá do Lava Jato, viu? Esse é Doca lá de São Domingos. Essa música. Ele pediu, a música é Ilegal, Imoral ou Engorda. Foi o que ele pediu. Mas cadê a história do Roberto? Cadê a história do Roberto? História do Roberto. Roberto Carlos tornou-se um ídolo para a juventude brasileira. Além do programa e dos discos, estrelou em filmes inspirados no modelo lançado pelos Beatles. É, nos anos 60. É, se baseando nos Beatles, lançou também um filme, Roberto Carlos. O primeiro filme foi Roberto Carlos em Ritmo de Aventuras, lançado no ano de 1967. Esse é o Roberto, que canta pra Doca lá do Lava Jato de São Domingos. Ilegal, imoral ou engorda.

gente, aqui na capital da moda, Santa Cruz do Capibaribe, Agreste de Pernambuco, a cidade que veste o Brasil, viu? É, isso mesmo, é a terra das confecções. Aqui são 9 horas e 15 minutinhos, é um bom dia pra você, né? Bom dia pra você que tá ligado com a gente. Você tá ligado na Rádio Estação FM 88.9 e o programa é Roberto Carlos e seus convidados, ano 16, né, gente? Ano 16. Ah, vamos completar agora 16 anos no dia 5 de dezembro, né? 16 anos de audiência na mesma rádio, na mesma rádio. Desde fundar a rádio que a gente tá aqui, né? Era primeiro IGM, depois passou a ser Interativo, depois passou a Estação. E a gente é aqui, né? Direto, desde que inauguraram a rádio, né? Fazer o quê? Se não bota a gente pra fora, aí a gente fica enchendo o saco por aqui o tempo todo, né? Mas levando música e alegria pra você. Você que gosta do Roberto Carlos, ele está aqui todo sábado, né? Sempre trazendo um convidado especial, porque daqui a pouco eu vou dizer quem é o convidado do Roberto para o próximo sábado, né? E você aí participando com a gente, né? Tô atendendo a pedido já faz algum tempo, né? Mas vou mandar um abraço lá pra meu irmão lá em Brasília. Alô, João Lopes, Brasília, Distrito Federal, a capital da República, a 1.250 metros acima do nível do mar, viu, gente? É, isso mesmo. Lá em Brasília, em Taguatinga Norte, Distrito Federal, tá João Lopes, que é o meu irmão, né? Meu irmão é o único irmão que eu mais, é o irmão que eu mais gosto, viu, Daiane? Só tem ele, só tem ele. Só tem ele, é o que eu mais gosto. Tá o João Lopes, Leda, Paula, Guilherme, Matheus. Abração aí pra todo mundo, viu? Aí em Brasília, viu? Aqui muito sol, viu? Muito sol aqui, viu? Isso mesmo, abração aí pra todo mundo. Roberto Carlos e seus convidados. Cadê os abraços do pessoal, gente, que eu já tinha esquecido? Olha, ligados com a gente tá João Pereira e Dona Vera. Abração aí pra eles. Meu amigo Ralf, Libalbino lá do centro da cidade. Pessoal da Nova Santa Cruz, olha, Biro Oliveira, Nego, Neto Leão, Maria, Tadeu, Dona Assunção, Demir Santana, Ana Santana, tudo na Nova Santa Cruz, viu? Geraldo Bosch tá ali atrás da CELP. Pessoal lá de São Domingos, Dona Ivonete, Leonardo, Maria, Neno, Doca do Lava Jato, tudo ligado com a gente. Olha o pessoal da Cruz Alta, Cícera, Keina e Jair Rocha e Etinha lá no, na Cruz Alta, abração aí pra todo mundo. Olha o pessoal do São Cristóvão, Carlos Chesma, Amanda, Dona Deni, ligada com a gente, abração. Zélia tá lá no Rio Verde, Vanusa e Ana Paula estão lá do Dona Lica. Minha amiga Valdinete, lá junto da rodoviária. Alô, Valdinete, um cheirão pra tu, vice, um cheirão bem grande pra tu. Ali junto da rodoviária, Lano tá lá na Malhadinha, do Carmo tá no bairro da Moda, Dona Rosa tá lá na Vila do Amor. Alô, Dona Rosa, qual que hora eu vou aí, Dona Rosa? É porque é tanta coisa, eu corro pra lá, corro pra cá e termino no indo, mas eu vou, viu? É, Laura tá lá na Tomé de Souza. Doutor Nanau aí ligado com a gente. Inácio tá lá no Blaquias Cardoso. Pretinho Lotero tá lá no Santa Teresa. Zé e Larissa lá do Vivendas, meus vizinhos lá do Vivendas. André Fabiano tá lá na Coab. Abraço aí pra todo mundo, porque aí vem música. Quem vem cantando pra gente agora é Renato e seus Blue Caps, né? Atendendo a pedido. Renato vem cantando pra quem? Pra... Eita, pra Jorge Cabeludo, lá de Mossoró, Rio Grande do Norte. Alô, Jorge! Aquele abraço, viu? Jorge tá lá em Mossoró, no Rio Grande do Norte, ouvindo a gente, viu? E pediu, sou louco por você, com Renato. Sou louco por você, com Renato. É o Jorge Cabeludo, lá de Mossoró, Rio Grande do Norte. Cadê a história do Renato, bicho? Cadê? Influenciado pelo visual do futuro rei do rock, que era o Elvis Presley na época, né? Que o rock chegou estourando no Brasil através de Billy Haley, né, e seus cometas, né? Então enlouqueceu a juventude brasileira. Então, influenciado pelo visual do futuro rei do rock, que era o Elvis Presley, Renato e Edson, que era o irmão dele, né, que depois virou Dory Edson, né, passavam cera no sapato preto e nos cabelos, a fim de conseguirem o mesmo topete do rei do rock, que era o Elvis Presley, topete negro. Se inscreveram para participar do programa Hoje é Dia do Rock, no auditório da Rádio Mairink Veigas, enorme auditório, era o auditório maior que tinha no Rio de Janeiro, viu? E levavam, e quando eles subiram no palco, com os cabelos pintados de graxa de sapato, né, levaram uma enorme vaia, gente, mas os amigos deram força, disse, não, isso é assim mesmo, tem calma, liga pra isso não,
Na próxima, a turma vai aplaudir. Aí os amigos incentivaram. Agora, o auditor lotado, deram a maior vaia neles, com os cabelos tudo pintado de graxa de sapato, né? Isso mesmo. Eles vêm cantando aí pra Jorge Cabeludo, lá de Mossoró. Sou apenas alguém. Aliás, sou louco por você, né? Sou louco por você.

Alô, você que tá ligado com a gente aqui na capital da moda, Santa Cruz do Capibaribe, agreste de Pernambuco, né? É a terra das confecções, é a cidade que veste o Brasil, né? São 9:24 aqui na capital da moda, viu? Um bom dia pra você, que tá ligado com a gente. Você tá ligado aí na Rádio Estação FM 88.9. E o programa é Roberto Carlos e seus convidados. Ano 16, né, gente? Isso mesmo. 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Aí vem música, né, gente? Vem música. Vem agora cantando pra gente. Quem é? É o Roberto, né? Roberto Carlos vem cantando a música Luz Divina. Luz Divina, quem pediu foi Cícera, da Cruz Alta. Alô, Cícera, bom dia. Cícera da Cruz Alta, ela disse que tá em casa hoje, não tá lá no sítio dela não, que ela tem um sítio em Taquaritinga, né? Sempre tá no sítio, aproveitando lá, tá certo, Cícera, tá certo, aproveita que a vida é curta, viu? Eu mesmo já tô com 49 anos, que eu tô igual o finado Dorinho França, não sai de 49 mais não, viu? 49 e sempre. Sai mais não. Aproveite. Ela sempre está no sítio dela no final de semana, mas hoje ela está em casa na Cruz Alta. É a Cícera da Cruz Alta. Ela pediu Luz Divina com o Roberto Carlos. E cadê a história do Roberto? Cadê a história do Roberto que ele não falou mais, hein? Roberto Carlos. Roberto tornou-se um ídolo
um ídolo para a juventude brasileira. Além do programa e dos discos, estreou em filmes. Já falei isso, foi? Oxe, falou isso, cara. Tá ficando lelé da cuca, é? Não. Depois do primeiro filme, que foi chamado... Cadê o primeiro filme dele? Foi Roberto Carlos em Ritmo de Aventura, né? De 1967, né? Depois do primeiro filme, em seguida veio o outro, chamado Roberto Carlos e o Diamante Cor-de-Rosa. Eu tenho todos os três em casa dele, eu tenho os filmes todinho em vídeo. E depois veio Roberto Carlos a 300 km por hora, nos anos 70. Com o esmorecimento do movimento Jovem Guarda, Roberto muda de estilo e torna-se um cantor e compositor basicamente romântico, né, gente? Ele vem cantando para Cícero da Cruz Alta, Luz Divina.

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meu irmão, aqui na capital da moda, Santa Cruz do Capibaribe, né? Agreste de Pernambuco. Nós estamos às 9 horas e 39 minutinhos.

Não perca a hora. Agora também não desligue seu rádio, né? Não perca a hora, mas não desligue seu rádio, viu? Fica ligado, porque você tá ligado aí na Rádio Estação FM 88.9. E o programa é Roberto Carlos e seus convidados, ano 16, viu? Só lembrando a você que hoje é dia 29 de agosto de 2026, viu? É o 33º programa da temporada 2026. Mas é o programa de número 828. 828 sábados aqui com você, viu? Isso mesmo, fica ligado, fica ligado. Abraço aí pra quem? Pra Neide Neguinho Totó, lá do Malaquias Cardoso, minha afilhada ela, viu? Deus te abençoe, Neide. É, minha afilhada, Neide Neguinho Totó, lá do Malaquias Cardoso. Pessoal do Moda Center, Valmir e Emílio ligado com a gente. Zé Rodrigues da Rua do Arame, já pediu música, daqui a pouco eu toco tua música, viu, Zé Rodrigues? Fica ligado, fica ligado. Professores ligados com a gente, olha, professor Edir José, professor Márcio, professor Caverna, que é meu primo, Arnaldo Vitorino da Silva, né, professor Nenê, meu primo, viu, meu primo, professor Giovanni ligado com a gente, pessoal lá de Cacimba de Baixo, seu Inácio, dona Antônia, Zé de Tuta, dona Nilda, tudo ligado com a gente, Maru, lá da Vila do Pará, alô Maru, bom dia, bom dia, bom dia, bom dia, bom dia, Carlos Rocha, lá do Dona Lica, aquele abraço, viu, Carlos. Abraço aí pra tu, grande Alvirrubro. Naná e Neide lá em Poço da Lama, criança, Nilda, ligado com a gente. Pessoal do Chique Chique, Balula e toda a turma ligado com a gente. Pelela da Prefeitura, Zé do Soel Cassimiro ligado com a gente. Lá na oficina, lá na Rua dos Pacas. Ele é consertando os carros e o Raidinho ligado lá, ouvindo a gente, viu? Alô Zé, bom dia, bom dia, bom dia. Lenilza lá do Santa Filomena, Lenilza. Pirra e Socorro lá da Coab. Valdo Celular ligado com a gente. Meu amigo Busca Pé lá do centro da cidade. Diná lá do Jaçanã. Seu Justo Pedreiro é o pai do Bartô, viu, ligado com a gente. Pessoal da Banda Máquina do Tempo lá em Recife, lá de Recife, Cajueiro, Recife, é ligado com a gente, viu. É Silvana, Batera, Tônia, turma toda ligada com a gente da Banda Máquina do Tempo. Edmilson Queiroz está em Araras, São Paulo, ligado com a gente. É, em São Paulo, todo sábado aí, liga pra gente, ligado com a gente, lá em Arara, São Paulo. Bom dia aí, Edmilson, abração. Dona Lindaura Quidute, seu Luiz, na chácara NQS, nas Barreiras, lá em Caraúbas, Paraíba. Abraço aí pra todo mundo, porque vem cantando pra gente agora o grupo mais antigo do mundo e o convidado da semana, Renato e seus Blue Caps. Ele vem cantando a música, Meu Bem Não Me Quer, viu? Meu Bem Não Me Quer. Cadê Meu Bem Não Me Quer que não tá aqui? Meu bem não me quer, tá aqui, mas eu já falei essa história do meu bem não me quer aqui, né? Deixa eu ver o que é que eu tenho aqui de Renato pra falar dele aqui. Rei do Rock, olha só, voltaram ao programa, já falei também, cadê Renato, a história do Renato? Depois da apresentação no programa do Chacrinha, eles começaram a ter cartaz, né? Se apresentaram no clube lá do bairro da Piedade, né? Aí depois ganharam o prêmio, que era um pacote de balas, né? Da segunda vez, que da primeira vez eles foram vaiados, né? Depois se apresentaram no programa do Chacrinha, no programa do Chacrinha, nos bastidores, lá do programa do Chacrinha, Nazareno de Brito, diretor-geral da Copacabana Discos na época, os convidou para fazer um disco. Foi o LP do tipo assim, Pau de Sebo. Tipo Pau de Sebo, né? Vários cantores, né? Como se chamava na época. Reunia três artistas iniciantes, ficando cada um com quatro faixas. Dividiram o disco com Reinaldo Raiol, Cleide Alves, ambos disputando rock, música de rock. Renato, além de ficarem com quatro faixas, acompanharam Reinaldo Raiol e Cleide Alves nas outras oito. Cada um tinha quatro faixas, aí eles, além de cantar as quatro faixas deles, eles acompanharam os outros dois cantores do disco Pau de Sebo, né? Nada aconteceu com o LP, passou despercebido do público, ninguém nem ligou para aquilo, né? Daqui a pouco a gente continua a história deles, porque eles vêm cantando pra gente, Meu Bem Não Me Quer.

que na capital da moda são 9h45, né? Um bom dia para você que tá ligado com a gente. Você tá ligado na rádio Estação FM 88.9. E o programa, esse é o programa de sábado aqui, né? De 8 às 10 da manhã, todo sábado nós estamos aqui, né? Isso mesmo, Roberto Carlos e seus convidados, que tem como convidado de hoje o grupo Renato e seus Blue Caps, que cantou pra você agora, Meu Bem Não Me Quer, né? E no próximo sábado, daqui a pouquinho, eu vou lhe dizer quem é o convidado do Roberto para o próximo sábado, ok? Porque vem cantando aí o Roberto Carlos, cantando a música Esse Cara Sou Eu. Esse Cara Sou Eu. Quem pediu foi Paulistinha, lá da primeira etapa da Malhadinha, né? Primeira etapa da Malhadinha, né? É o Paulistinha. Ele oferece pra Bigode, oferece pra Formiga, oferece pra Soneco e oferece pra Galego. É, eita letra ruim da moleque dessa minha, viu? Nem eu sei ler. É, e oferece pra Galego. Esse é o Paulistinha, lá da primeira etapa da Malhadinha. Esse cara sou eu com o Roberto Carlos. Cadê a história do Roberto? Cadê a história do Roberto? Parasse aí com a história do Roberto, né? Isso, cadê? Foi a partir de 1970 que o público de Roberto, que era o seu público-alvo, deixou de ser jovem e passou a ser público adulto. Nessa linha, seus grandes sucessos foram Detalhes, Emoções, Café da Manhã, Força Estranha, Guerra dos Meninos, Fera Ferida, Caminhoneiro, Verde e Amarelo e tantos outros sucessos, viu? Estou falando de Roberto, que canta pra gente e pra Paulistinha lá da Malhadinha, Esse Cara Sou Eu.

É isso aí, gente, aqui na capital da moda, Santa Cruz do Capibaribe, Agreste de Pernambuco. Nós estamos às 9 horas e 51 minutinhos. Um bom dia pra você, né? Você que tá ligado com a gente, isso mesmo. Bom dia pra você, você tá ligado aí na Rádio Estação FM 88.9. E o programa é Roberto Carlos e seus convidados. Convidado de hoje, Renato e seus Blue Caps. Isso mesmo, que é quem vem cantando pra gente agora, né? Vem cantando a música Playboy. Vem cantando a música Playboy. Essa letra é de Pedro Paulo e de Raulzito, viu? Playboy com Renato. Cadê a história do Renato, cara? Cadê? Parei aonde? Depois da apresentação do programa do Chacrinha, eu já falei, né? Mas nesse meio tempo do programa Chacrinha, Renato e seus Blue Caps conheceram Roberto e Erasmo Carlos, roqueiros que também despontavam e passavam a tocar com Roberto, passaram a tocar também com Roberto Carlos, acompanhando o Roberto, acompanhando em shows e em circos naquela época. A família Barros se muda para uma casa no edifício da mesma rua onde moravam e onde ficaram famosos. E na garagem desse edifício eles começaram a ensaiar, Renata, enchiam de garotas e vizinhas para ver os ensaios dos novos, que era chamado de Ed Wilson, Eduardo Araújo, que sempre ia para lá, né? Ed Wilson, Eduardo Araújo, Roberto Livre, Jair Adriane e tantos outros novatos que iam ensaiar ao mesmo tempo lá com Renato, certo? A formação de Renato nessa época era Renato Barros, que era o líder da banda. Renato chamava-se Renato Cosme Vieira de Barros, nascido no Rio de Janeiro no ano de 1944. Carlinhos, que era primo deles, né? Carlos Alberto da Costa Vieira, que nasceu no Rio de Janeiro no ano de 1943, tocava guitarra base. Gelson, que antes era baterista do conjunto de Jet Black, lá de Vila Isabel, estudava inglês no EBEU e conseguiu as letras das músicas para o grupo. Ele tocava bateria, né? Cid, que hoje é quem comanda a banda. Cid Rodrigues Chaves, que na época ele tocava sax, hoje é o líder da banda, que vinha do conjunto de Roberto Carlos, tocava sax tenor. Aí Roberto, muito fraco em shows na época, né? Aí disse, olha, não dá mais para te pagar não, eu vou te apresentar um pessoal. Aí apresentou ele para o grupo do Renato e ele ficou até hoje.

Ei, gente, aqui na capital da moda, Santa Cruz do Capibaribe, Agreste de Pernambuco. Nós estamos às 9 horas e 59 minutinhos, né? É, gente, final de programa, né? Final de programa. Mas não fique triste, porque sábado tem mais, viu? Sábado às 8 horas estaremos aqui com mais um programa Roberto Carlos e seus convidados, viu? Isso mesmo, muito obrigado pelo carinho, obrigado pela audiência, obrigado pela companhia. Tenha um ótimo final de semana, viu? A apresentação de hoje foi eu, Tino Lopes, T-I-N-O, viu? Ainda tem gente que me chama de Tim, aquele jornalista, né? Tino Lopes, T-I-N-O, Tino Lopes, espero ter agradado a todos, né? Na técnica, eu tive aqui hoje a Daiane na técnica, isso mesmo. Quero lembrar a todos que amanhã às 12 horas eu vou estar lá na Rádio Polo FM com mais um programa Anos Dourados, falando de Jovem Guarda, né? Isso mesmo. Mas olha só quem é o convidado do Roberto para o próximo sábado.

Vanusa, lembra da Vanusa? É, a convidada do Roberto para o próximo sábado, a Vanusa. Você que é fã da Vanusa, fica ligado, porque no próximo sábado ela vai estar aqui com o Roberto. E aí ele vai contar a história do Roberto, que o rádio não conta, a televisão não conta.

Vanusa, convidada do Roberto para o próximo sábado, viu? Fica ligado. Bom dia pra você, viu? Eu digo sempre, saudade a gente mata, lembrança a gente guarda, tristeza a gente supera, mas pessoas como você a gente nunca esquece, né? Bye bye Brasil e até sábado, se Deus quiser.

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1: Rádio Estação 10:04.
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0: Obrigado, Bruno.
1: E vivam esse sonho através da terra do nunca, desse cara aqui, ó. Aqui tudo pode, gente. Vamos ser felizes. Obrigado!
2: Sorriso Maroto, Rio de Janeiro!
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2: Tá.

0: O quê?
1: Eu acho.
0: O cara não se garante, a culpa é nossa.

0: aí, Benuto?
1: Tamo junto, meu irmão.
2: Sucesso!
3: Quem gostou, faz barulho, faz barulho.
2: Obrigado, Goiânia! Que rolo bom, filho, deu rolo, hein?
0: Obrigado, gente, sucesso.

0: Churrasquinho menos é mais, Mumuzinho e Bruno. Obrigado. Você. Menos é mais. Obrigado. Beleza, boneca.
1: Tchau, tchau. Na estação, agora faltando 10 para as 11.

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1: 11:03.
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1: Felipe Araújo, de um jeito um tanto quanto diferente. Mais ou menos assim, ó.

Um, dois, obrigado. 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
1: Rádio Estação 88.9, agora 11:55.
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1: 1:01.
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Alô, Cremozinho, macho, vem pra cá, vai começar a seresta, pô, tu vai ficar de fora. Corre pra cá já, pedir a cerveja, tá teu copo aqui, só tá faltando tu. Chega!

0: Breno. Obrigado, gente.
1: Obrigado, gente. Coisa linda.
2: Senhoras e senhores, uma salva de palmas para Guilherme Benuto.
3: Muito obrigado.
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5. Calma, amor.

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1: Com mais força, mais energia, mais alegria, senhoras e senhores, Zé Vaqueiro!
2: Boa noite, Fortaleza!

0: José,
1: que alegria, Zé.
0: É doido, a alegria é minha. É uma honra estar do seu lado, é uma honra cantar com você.
1: Bom demais, bom
0: ser
1: demais.
0: Ser seu amigo, ser seu parceiro.
1: Obrigado, Zé.
0: Ele veio direto, é bom demais.
1: Você teve comigo no drive-in do Zé, né?
0: Foi.
1: E a parceria
0: deu
1: certo.
0: Eu vou botar meu passarinho pra voar. A banda toca?
1: Toca.
0: Não, mas vou

0: também.
1: Então eu tô. Muito bom.
0: Eles são bons demais, é uma banda boa.
2: Você
0: é,
2: não tem como não.
1: Ô, banda diferente.
0: Manda um abraço, obrigado, viu? Um beijo pra vocês.
1: Obrigado, obrigado.
0: Amo vocês, tá?
1: Obrigado.
0: Tamo junto,
1: meu Deus. Aplausos pro nosso artista.
0: Obrigado, Fortaleza. Deus abençoe vocês.
3: 1:45.

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1: 2:01.
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2: 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Alô, alô, meu povo, chegou a hora dele. 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
3: Natanzinho!
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0: juntou, já sabe, né?
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3: 2:14.

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1: Duas e dezenove.
2: Por favor.

0: 2:48.
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1: 3:02.
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2: Pra gente relembrar essa fase gostosa. Vem com a gente assim, ó.

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1: 4 horas.
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1: 5 horas.
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0: Em 2024 eu estava grávida da pequena Ayla, fala oi filha. E vivendo dos momentos mais lindos da minha vida, mas ao mesmo tempo cheio de incertezas. Meu relacionamento estava por um fio, eu estava morando junto e estava tudo incerto. Eu não sabia se iria para frente meu relacionamento, se eu deveria desistir, se eu deveria insistir. Tem Amor Tem Volta foi a música que tocou profundamente em mim e me deu a certeza que eu não deveria desistir do meu relacionamento se ele fosse o grande amor da minha vida. E ele é o grande amor da minha vida. E realmente teve amor e não teve separação e teve volta. Acreditar que eu podia lutar pelo meu relacionamento. E hoje a pequena ela tá aqui com o pai dela, com a família dela. E essa música marcou a minha vida. E marcou também a grande mãe que eu posso ser. Jorge Mateus está em todas as trajetórias da minha vida. Desde o meu primeiro amor até o momento da minha família.
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0: Obrigado!
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0: agora. Jorge Matheus.
1: Seu pedido é uma ordem, Marília Mendonça.
2: Obrigado, Marília Mendonça.
1: Zabou.
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0: está na pista, volta se apresentando agora. Caleb Capitão que volta mais uma vez ao desfile. Tá tudo certo, esteirado pro peixe na lama. Vem Montana Melry. Desce a dupla, já cruzou, representa a equipe da Tricolor Rangers. Segura a Caleb Capitão, vai pra baixo, Caleb da Tarde.
1: Bota aqui, finge que eu sou teu carro ali, pode sentar no V.

0: Benuto.
1: Tamo junto. Deus,
2: sucesso!
3: Que gostou, vai barulho, vai barulho.
2: Obrigado, Goiânia! Que rolo bom, filho. Deu rolo, hein?
0: Obrigado, gente. Sucesso.

0: Simone Regis!
1: Obrigado, Manu!
0: Sai, Manu!
1: Tchau, gente! Obrigada!

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